Ele está aqui. Quantos podem dizer amém? Quantos podem dar de glória a Deus? Um grito de júbilo. Toda la gloria y la honra se la damos al Señor. Y en esta noche vamos a usar nuestras palmas para adorar al Rey de Reyes y Señor de Señores.